0: Eu mando a Etite rezar o Pai Nosso em português. Em alemão.
1: Não, não precisa.
0: Não precisa. Não. Tá bom.
1: Eu acho que a sua câmera vai ter que subir.
0: Será? Será que é possível? Será difícil, né?
1: Por que é difícil?
0: Porque é muito alto a rampa aqui. O palco é muito alto.
1: Então?
0: Ah, eu ponho uma, eles, para eles subir com uma cadeira, pronto. Eu falo com eles.
1: Espera um pouco. Hã? Vamos esquentar o palco.
0: E a Geraldo, como?
1: E se você, Virgílio,

Sultana Pilantra. Deixa comigo. 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